Boa noite! Olha quem tá chegando aí! O meu, o seu, o nosso! Ai, Blá!

Eu acho que todo mundo sabe que eu gosto de cantar o amor. Gosto de falar do amor nas canções que eu faço e canto. O amor é algo sublime. Amor de irmão, de pai, de amigo, de fé. De homem, mulher. De alma. Toda forma de amor vale uma canção. Sem dúvida alguma. E faz dele uma motivação da vida. Com certeza. O amor é uma fonte inesgotável de inspiração.

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1: A esperança para os que clamam. Juízes capítulo 14, dos versículos 1 a 11, nos conta que Sansão teve dois encontros com o leão. No primeiro, houve luta. No segundo, o animal morto tornou-se uma fonte de mel contaminado. Engana-se quem pensa que um leão morto é inofensivo. A contaminação presente no cadáver pode matar. O episódio ilustra bem os encontros dos servos de Deus com o inimigo, que usa diferentes estratégias destruidoras. Os moabitas, por exemplo, sabendo que não conseguiriam vencer Israel nem na guerra, nem por meio de maldições, convidaram o povo para suas festas, oferecendo comida e prostituição. Por causa desse pecado, morreram 24 mil israelitas. Algo semelhante aconteceu na história de Sansão. Se o servo de Deus está faminto e carente, os filisteus oferecem casamento, festa, prostituição e um bom lugar para dormir. O inimigo ofereceu carinho, conforto e prazer, mas o preço foi muito alto. Sansão perdeu os cabelos, a força, a visão, a liberdade e a presença do Senhor. O juiz de Israel transformou-se em palhaço no tempo de Dagom. Entretanto, a Bíblia diz que o seu cabelo começou a crescer novamente. Existe esperança para aqueles que, mesmo havendo pecado, não foram mortos pelo adversário. Então, Sansão clamou ao Senhor. Ele não desistiu da luta, mas fez a sua oração. Deus respondeu imediatamente, fortalecendo seu servo mais uma vez e garantindo a sua vitória sobre os filisteus.

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Quando o pai esquece o filho do primeiro casamento. Um texto do Fabrício Carpinejar. O que me dói é ver um pai casar de novo e esquecer o filho do primeiro casamento. Esquecer mesmo. Nenhum cartão de Natal ou um presente debaixo da lareira. É que ele ganhou um herdeiro do segundo casamento. E está envolvido na escolha do enxoval, no anúncio do jornal, em fumar charuto com o sogro e com aquela vaidade suprema de ostentar para a sua esposa que ele é experiente e sabe segurar a criança. Ele apaga a casa anterior com o que havia dentro dela e se apega à casa recente. Entende que sua criança ou adolescente cresceu o suficiente para não depender mais dele. Mas nenhum filho cresce o suficiente para ser órfão assim de repente. Não importa a idade. Aquele filho a quem ele amava e criava com zelo, a quem aconselhava e trocava as fraldas, passa a existir somente como uma pensão, uma linha do seu contra-cheque. Ele não pergunta, não telefona, não se encontra fora de hora. Está muito ocupado criando um bebê. O que dá para entender é que ele não ama filho, mas ama a mulher com quem se encontra no momento.

faz qualquer coisa para agradá-la, inclusive negar a paternidade do primeiro casamento. É do tipo ou tudo ou nada, ligado à figura masculina patriarcal, que oferece e tira conforme suas vantagens. Não é bem um pai, mas um latifundiário emocional, desconfiado na permanente ameaça de invasão de suas terras. Mãe costuma ser diferente. Sempre se elogia quando menciona um filho. Mareja os olhos ao mexer na gaveta das camisas, colete com bilhetes e desenhos, inventa uma porção de neologismos no abraço. Mãe não se guarda para depois, para um melhor momento, não. Ela está disposta a conversar pressentimentos e costurar recordações. Pai costuma se omitir no momento do desabafo. É comedido demais para estar vivo. Troca de personalidade, de residência, de amor, o que precisar, no sentido de prevenir a sobrecarga de problemas. Para namorar, ele some por meses, exatamente o contrário da mãe, que administra o final de semana com o apoio da babá e da avó. Homem ainda não conseguiu conciliar sua vida profissional com a afetiva. Não é capaz de unir nem a vida afetiva progressa com a vida afetiva atual. Cuida de um afeto por vez. Pai não forma sindicato, não cria associação. Continua defendendo que ninguém tem o direito de se meter na vida dele e converte em inimigos os amigos que insinuam sua indisposição com o filho. Ele se separou de uma mulher, não do filho. Mas culpa o filho porque não consegue completar uma frase com a ex. Parte do princípio de que ajudando o filho, está ajudando a ex. Ele, na verdade, gostaria de matá-la, mas então se mata para o filho. Ou entende que é o filho que deve procurá-lo. Cria paranoias e neuroses para aliviar sua culpa. Age como um ressentido. Fala mal do filho do primeiro casamento para a mulher do segundo casamento, alegando ingratidão. E a mulher do segundo casamento concorda com o absurdo, porque ela está preocupada com o nenê e deseja a exclusividade do marido. E não entende que um irmão depende do outro irmão. Que uma família não cresce por empréstimos. Homem tem que aprender a sofrer em público, sofrer por um filho que sofre por uma dor de cotovelo, apanhar das cólicas e da coriza, desabar numa mesa de bar, beber interurbanos, fechar a rua e o sobrenome para encurtar distâncias, chorar nas apresentações da escola, fingir abandono a cada despedida para assim mostrar que pai, pai mesmo, pai de verdade, nunca será dispensado.

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1: A esperança para os que clamam. Juízes capítulo 14, dos versículos 1 a 11, nos conta que Sansão teve dois encontros com o leão. No primeiro, houve luta. No segundo, o animal morto tornou-se uma fonte de mel contaminado. Engana-se quem pensa que um leão morto é inofensivo. A contaminação presente no cadáver pode matar. O episódio ilustra bem os encontros dos servos de Deus com o inimigo, que usa diferentes estratégias destruidoras. Os moabitas, por exemplo, sabendo que não conseguiriam vencer Israel nem na guerra, nem por meio de maldições, convidaram o povo para suas festas, oferecendo comida e prostituição. Por causa desse pecado, morreram 24 mil israelitas. Algo semelhante aconteceu na história de Sansão. Se o servo de Deus está faminto e carente, os filisteus oferecem casamento, festa, prostituição e um bom lugar para dormir. O inimigo ofereceu carinho, conforto e prazer, mas o preço foi muito alto. Sansão perdeu os cabelos, a força, a visão, a liberdade e a presença do Senhor. O juiz de Israel transformou-se em palhaço no tempo de Dagom. Entretanto, a Bíblia diz que o seu cabelo começou a crescer novamente. Existe esperança para aqueles que, mesmo havendo pecado, não foram mortos pelo adversário. Então, Sansão clamou ao Senhor. Ele não desistiu da luta, mas fez a sua oração. Deus respondeu imediatamente, fortalecendo seu servo mais uma vez e garantindo a sua vitória sobre os filisteus.
2: Temperatura 36 graus.

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1: Salmo 55, versículo 22. Confia os teus cuidados ao Senhor, e Ele te susterá. Jamais permitirá que o justo seja abalado. A exposição de Jesus sobre a preocupação apresenta um final um tanto surpreendente. Vamos ler novamente Mateus 6, 25 a 33. Preste atenção ao fluxo do pensamento. Observe como o ensino se encerra de maneira perfeita no verso 33. Lemos: portanto, eu lhes digo, não se preocupem com a sua própria vida, quanto ao que comer ou beber, nem com o seu próprio corpo, quanto ao vestir. Não é a vida mais importante que a comida, e o corpo mais importante que a roupa? Observem as aves do céu. Não semeiam, nem colhem, nem armazenam em celeiros. Contudo, o Pai Celestial as alimenta. Não têm vocês mais valor do que elas? Quem de vocês, por mais que se preocupe, pode acrescentar uma hora que seja à sua vida? Por que vocês se preocupam com roupas? Vejam como crescem os lírios do campo. Eles não trabalham nem tecem. Contudo, eu lhes digo que nem Salomão, em todo o seu esplendor, vestiu-se como um deles. Se Deus veste assim a erva do campo, que hoje existe e amanhã é lançada ao fogo, não vestirá muito mais a vocês, homens de pequena fé? Portanto, não se preocupem dizendo, que vamos comer, ou que vamos vestir, pois os pagãos é que correm atrás dessas coisas. Mas o Pai Celestial sabe que vocês precisam delas. Busquem, pois, em primeiro lugar, o reino de Deus e a sua justiça, e todas essas coisas serão acrescentadas. Quando você pensa no verso 34 e no conselho ali contido sobre deixar que cada dia cuide de si mesmo, ele parece uma reflexão tardia. Jesus havia concluído seu ensino com uma nota positiva no verso 33. Depois vem o negativismo do versículo 34, com seus pensamentos um tanto desconcertantes. Por que o acréscimo do verso 34? Jesus compreende, de uma maneira que a maioria de nós não compreende, os efeitos devastadores da preocupação. A maioria de nós parece gostar de um pouco de preocupação. Percebi que em meus primeiros anos, se eu não tivesse algo importante com que me preocupar, tornava-me ansioso com coisas sem importância. A maioria de nós conserva sempre cheia a nossa caixa de preocupação. É um hábito. E alguns de nós agem como se fosse errado estar preocupado. Por exemplo, mesmo depois de um amigo passar horas ajudando-nos a ver que não temos o que temer sobre determinado assunto, ainda replicamos. É, sim, está tudo bem, mas o que dizer do amanhã? É, que dizer da semana que vem? É, do ano que vem? E assim prosseguimos à medida que nossa imaginação evoca todo tipo de coisas com as quais nos preocupar. O resultado é que a preocupação acaba nos controlando num grau maior do que admitimos. Ela destrói nossa paz e bloqueia nossa utilidade atual. Amigo ouvinte, Jesus sabe que somos demasiadas vezes relutantes ou incapazes de reconhecer isso. Ele quer nos libertar da preocupação e da ansiedade, tanto agora como no futuro. Foi por isso que acrescentou o verso 34. Será que não é tempo de lançar nossos fardos sobre o Senhor? Não é hora de parar de gastar mais tempo com pensamentos ansiosos do que pensando em nosso Senhor e compartilhando seu amor? Está mais que na hora de jogarmos fora nossa caixa de preocupações. Faça isso no dia de hoje e ore comigo agora. Pai, quero agora, juntamente com meus ouvintes, jogar fora essa caixa de preocupações. Só assim venceremos a ansiedade e a depressão. Nos ajuda a gastarmos nosso tempo pensando e fazendo coisas boas, como vivendo e compartilhando as boas novas de salvação. Faça por nós o que não temos condições de fazer, por favor, em nome de Jesus. Amém.

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0: 1h57.
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2: Eu me alegro em Deus. Me alegraste, Senhor, com os teus feitos. Salmos capítulo 92, versículo 4. Você crê que seus pecados foram perdoados e que Cristo realizou uma completa expiação por eles? Então, que crente alegre você deveria ser? Deveria viver acima das aflições e provações comuns do mundo. Visto que o pecado foi perdoado, importa o que acontece com você agora? Lutero disse: quebranta, Senhor, quebranta, pois o meu pecado foi perdoado. Se tu me perdoaste, quebranta com tanto vigor quanto desejares. Semelhantemente, você pode dizer: mande doença, pobreza, perdas, cruzes, perseguição, mande o que quiser, pois tem me perdoado, e a minha alma está alegre. Crente, se você está salvo, enquanto se alegra, seja agradecido e amável. Apegue-se àquela cruz que removeu seu pecado. Sirva aquele que lhe serviu. O apóstolo Paulo escreveu: rogo-vos, pois, irmãos, pelas misericórdias de Deus, que apresenteis o vosso corpo por sacrifício vivo, santo e agradável a Deus, que é o vosso culto racional. Romanos capítulo 12, versículo 1. Não permita que o seu zelo evapore em alguma exuberante explosão musical. Demonstre o seu amor de maneiras expressivas. Ame os irmãos daquele que o amou. Se em algum lugar existe um Mefibosete, que é aleijado, ajude-o por amor a Jônatas. Se você conhece um crente pobre que está sendo afligido, chore com ele e leve a cruz dele por amor àquele que chorou por você e levou seus pecados sobre si mesmo. Visto que você está generosamente perdoado, vá e conte aos outros as boas novas de misericórdia perdoadora por amor a Cristo. Não se contente em possuir esta bênção apenas para si mesmo, mas divulgue amplamente a história da cruz. Alegria e ousadia santa o tornarão um bom pregador, e todo mundo será o púlpito no qual você pregará. Santidade transbordante de alegria é o mais poderoso dos sermões, mas somente o Senhor pode lhe dar esse sermão. Peça-o agora, antes que você saia para as atividades no mundo. Quando nos alegramos nos feitos do Senhor, não precisamos ter medo de viver com intensa alegria.

Uma das lições mais importantes da vida é aprender a não revidar. Não é porque alguém te feriu que você precisa revidar de volta se tornando fraco, como o agressor. A lei do retorno, ela existe e, olha, ela é implacável. Porém, ela não manda você fazer justiça com as próprias mãos. Ninguém jamais será eternamente feliz causando dor física na alma do seu semelhante. Então, a melhor resposta é a gente continuar a nossa vida com alegria e deixar o tempo passar. Aliás, o tempo, ele é o mais absoluto dono da verdade. Sendo assim, seguir a vida assim, ó, de cabeça erguida. E é claro, sem mágoa nenhuma no coração. Apenas se esvazie das coisas ruins, só assim. Deixando as coisas ruins para trás, nos esvaziando daquilo que nos faz mal, nós poderemos ser verdadeiramente felizes.

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1: Eu me alegro em Deus. Me alegraste, Senhor, com os teus feitos. Salmos capítulo 92, versículo 4. Você crê que seus pecados foram perdoados e que Cristo realizou uma completa expiação por eles? Então, que crente alegre você deveria ser? Deveria viver acima das aflições e provações comuns do mundo. Visto que o pecado foi perdoado, importa o que acontece com você agora? Lutero disse: "Quebranta, Senhor, quebranta, pois o meu pecado foi perdoado. Se tu me perdoaste, quebranta com tanto vigor quanto desejares." Semelhantemente, você pode dizer: "Mande doença, pobreza, perdas, cruzes, perseguição, mande o que quiser, pois tem me perdoado e a minha alma está alegre." Crente, se você está salvo, enquanto se alegra, seja agradecido e amável. Apegue-se àquela cruz que removeu seu pecado. Sirva aquele que lhe serviu. O apóstolo Paulo escreveu: "Rogo-vos, pois, irmãos, pelas misericórdias de Deus, que apresenteis o vosso corpo por sacrifício vivo, santo e agradável a Deus, que é o vosso culto racional." Romanos capítulo 12, versículo 1. Não permita que o seu zelo evapore em alguma exuberante explosão musical. Demonstre o seu amor de maneiras expressivas. Ame os irmãos daquele que o amou. Se em algum lugar existe um Mefibosete, que é aleijado, ajude-o por amor a Jônatas. Se você conhece um crente pobre que está sendo afligido, chore com ele e leve a cruz dele por amor àquele que chorou por você e levou seus pecados sobre si mesmo. Visto que você está generosamente perdoado, vá e conte aos outros as boas novas de misericórdia perdoadora por amor a Cristo. Não se contente em possuir esta bênção apenas para si mesmo, mas divulgue amplamente a história da cruz. Alegria e ousadia santa o tornarão um bom pregador, e todo mundo será o púlpito no qual você pregará. Santidade transbordante de alegria é o mais poderoso dos sermões, mas somente o Senhor pode lhe dar esse sermão. Peça-o agora, antes que você saia para as atividades no mundo. Quando nos alegramos nos feitos do Senhor, não precisamos ter medo de viver com intensa alegria.
2: Temperatura 36 graus.

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0: Foi tão bom aquele clima da gravação do Acústico 1. Criamos muito mais amigos do que já tínhamos. E é isso tudo que a gente quer reviver aqui. Nossos amigos todos reunidos pra gente repetir a dose. Vamos lá, muita energia. Contamos com todo mundo. Vamos lá.
1: 5:14.

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1: Eu me alegro em Deus. Me alegraste, Senhor, com os teus feitos. Salmos capítulo 92, versículo 4. Você crê que seus pecados foram perdoados e que Cristo realizou uma completa expiação por eles? Então, que crente alegre você deveria ser? Deveria viver acima das aflições e provações comuns do mundo. Visto que o pecado foi perdoado, importa o que acontece com você agora? Lutero disse: quebranta, Senhor, quebranta, pois o meu pecado foi perdoado. Se tu me perdoaste, quebranta com tanto vigor quanto desejares. Semelhantemente, você pode dizer: mande doença, pobreza, perdas, cruzes, perseguição, mande o que quiser, pois tem-me perdoado, e a minha alma está alegre. Crente, se você está salvo,

Enquanto se alegra, seja agradecido e amável. Apegue-se àquela cruz que removeu seu pecado. Sirva aquele que lhe serviu. O apóstolo Paulo escreveu: Rogo-vos, pois, irmãos, pelas misericórdias de Deus, que apresenteis o vosso corpo por sacrifício vivo, santo e agradável a Deus, que é o vosso culto racional. Romanos capítulo 12, versículo 1. Não permita que o seu zelo evapore em alguma exuberante explosão musical. Demonstre o seu amor de maneiras expressivas. Ame os irmãos daquele que o amou. Se em algum lugar existe um Mefibosete, que é aleijado, ajude-o por amor a Jonatas. Se você conhece um crente pobre que está sendo afligido, chore com ele e leve a cruz dele por amor àquele que chorou por você e levou seus pecados sobre si mesmo. Visto que você está generosamente perdoado, vá e conte aos outros as boas novas de misericórdia perdoadora por amor a Cristo. Não se contente em possuir esta bênção apenas para si mesmo, mas divulgue amplamente a história da cruz. Alegria e ousadia santa o tornarão um bom pregador, e todo mundo será o púlpito no qual você pregará. Santidade transbordante de alegria é o mais poderoso dos sermões, mas somente o Senhor pode lhe dar esse sermão. Peça-o agora, antes que você saia para as atividades no mundo. Quando nos alegramos nos feitos do Senhor, não precisamos ter medo de viver com intensa alegria.

O nome dessa música é Casal Raiz. Quem é casal aí, levante a mão. Quem é casal, quem tá de casal? Todo mundo sabe, todo casal briga, mas tem o casal Nutella e tem o casal Raiz. Eu sou casal Raiz. Vamos lá.

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1: Morcegos sempre viram para a esquerda ao sair de uma caverna.

0: só mais um barulho aí.
1: Valeu, Raí.
2: Tamo junto.
3: 7:12

0: 7h48.
1: Assim diz a Bíblia.
2: E se o meu povo, que se chama pelo meu nome, se humilhar e orar e buscar a minha face e se desviar dos seus maus caminhos, então eu ouvirei do céu e perdoarei os seus pecados e sararei a sua terra.
1: Voltaremos a qualquer momento com mais. Assim diz a Bíblia.
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3: Está no ar mais uma edição do seu Jornal de Confiança. 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Trazendo tudo o que você precisa saber de maneira clara e direta. Eu sou Naldo Meirelles e prepare-se para ficar por dentro do que acontece no Brasil e no mundo, com análises e reportagens especiais. A partir de agora no Repórter Brasil News. Sejam bem-vindos.
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5: Previsão do tempo para segunda-feira, 28 de setembro de 2026. Região Centro-Oeste, Brasília tem previsão de céu com poucas nuvens nesta segunda-feira. Os termômetros marcam mínima de 20 e máxima de 34 graus. Umidade relativa do ar na capital federal gira em torno de 50 a 20%. Amambaí, em Mato Grosso do Sul, comemora aniversário com céu cheio de nuvens. Temperatura mínima é de 22 e a máxima 39 graus. Umidade do ar varia de 100 a 30%. Região Nordeste, em Maceió, previsão de céu nublado com possibilidade de chuva isolada. Temperatura mínima na capital alagoana é de 20 e a máxima de 30 graus nas horas mais quentes do dia. A umidade do ar vai de 90 a 60%. Camaçari, na Bahia, tempo encoberto no dia do aniversário da cidade, com possibilidade de chuva isolada. Temperatura mínima é de 21 e a máxima de 30 graus. A umidade relativa do ar é de 80 a 50%. Região Norte, em Porto Velho, Rondônia, segunda-feira com céu encoberto, com pancadas de chuva isoladas. Temperatura mínima é de 24 e máxima de 35 graus. A umidade do ar é de 95 a 45%. Chapada da Natividade, em Tocantins, canta parabéns com previsão de céu com poucas nuvens. Temperatura mínima é de 23 e a máxima 39 graus. Umidade do ar varia de 60 a 20%. Região Sudeste, Rio de Janeiro, capital, tem previsão de tempo fechado com pancadas de chuva isoladas. Os termômetros registram mínima de 20 e máxima de 28 graus. A umidade relativa do ar vai de 100 a 50%. Campo Belo, em Minas Gerais, celebra aniversário com previsão de céu cheio de nuvens. Temperatura mínima de 19 e máxima de 34 graus. Umidade relativa do ar é de 90 a 30%. Região Sul, em Curitiba, Paraná, previsão de céu com muitas nuvens e pancadas de chuva. Os termômetros registram mínima de 15 e máxima de 25 graus. Umidade relativa do ar fica entre 95 e 55%. Pedras Altas, no Rio Grande do Sul, sopra velhinhas com céu repleto de nuvens e pancadas de chuva e trovoadas. Termômetros registrando mínima de 14 e máxima de 22 graus. A umidade relativa do ar oscila entre 100 e 80%. Você ouviu a previsão do tempo para esta segunda-feira, 28 de setembro de 2026, com informações do IBGE Cidades e do Instituto Nacional de Meteorologia INMET.
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0: Mais de 17 milhões de eleitoras e eleitores aptos para votar este ano não têm o cadastro da digital registrado na Justiça Eleitoral, mas poderão votar mesmo assim nos primeiro e segundo turnos das eleições em 4 e 25 de outubro. Na verdade, a chamada biometria facilita bastante a identificação do eleitor na hora de ir às urnas, mas quem ainda não fez o registro não está impedido de escolher os candidatos para os cargos em disputa. Os dados do Tribunal Superior Eleitoral mostram que quem não tem a biometria equivale a pouco mais de 10% dos mais de 158 milhões de eleitores que podem ir às urnas. Vale lembrar que a biometria é obrigatória para os novos eleitores na hora de tirar o título pela primeira vez, exceto os que se cadastram no exterior. A exigência não vale para a hora de votar. Todas as sessões eleitorais do Brasil terão leitores biométricos. Para quem tem a biometria cadastrada, a identificação é feita na hora da liberação do voto, por meio da conferência da impressão digital. Isso garante uma segurança a mais de que é você mesmo quem está votando com seu título. Agora, caso o sistema não consiga ler a digital em até 4 tentativas, ele adota outras formas de identificar o eleitor para que tenha o voto garantido. E são justamente essas outras formas, como perguntar o ano de nascimento, que são usadas para quem não tem a biometria cadastrada na Justiça Eleitoral. Da Rádio Nacional em Brasília, Sayonara Moreno.
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0: A partir de 1º de outubro, o comércio entre os países do Mercosul e da EFTA, Associação Europeia de Livre Comércio, passa a ser ampliado. É o que prevê o acordo promulgado depois de aprovado no Congresso em junho deste ano. Com isso, Brasil, Argentina, Paraguai, Uruguai e Bolívia do Mercosul passam a fortalecer o fluxo de bens, investimentos e serviços em uma área de livre comércio com Islândia, Liechtenstein,

0: Liechtenstein, Noruega e Suíça da EFTA. Para o Brasil, o acordo facilita a entrada de produtos nacionais nos mercados dos países da EFTA. Com isso, o governo prevê a ampliação da balança comercial, a facilitação de procedimentos aduaneiros, maior transparência e a redução de barreiras técnicas, sanitárias e fitossanitárias. Com o Tratado Mercosul-EFTA, os países membros reconhecem as dimensões econômica, social e ambiental do desenvolvimento e o acordo reforça o compromisso das partes com a proteção do meio ambiente, da biodiversidade e dos direitos humanos. As negociações do acordo entre os dois grupos de países começaram em 2017 e se encerraram no ano passado. Da Rádio Nacional em Brasília, Sayonara Moreno.
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2: O Índice Nacional de Preços ao Consumidor Amplo 15 ficou em 0,70% em setembro, após registrar deflação de 0,40% no mês anterior, conforme os dados divulgados pelo IBGE. No ano, o índice acumula alta de 3,82% e em 12 meses de 4,47%. Considerado a prévia da inflação oficial do país, o IPCA 15 apresentou alta nos 9 grupos de produtos e serviços pesquisados. O resultado foi puxado principalmente pelo grupo habitação, que subiu 2,07% no mês, exercendo também o impacto mais significativo sobre o índice, de 0,31 ponto percentual. Esse avanço foi impulsionado pela energia elétrica residencial, que saltou 7,42% em setembro, revertendo a queda de 6,25% observada em agosto. De acordo com o IBGE, o reajuste reflete o fim do bônus de Itaipu, que havia sido creditado nas faturas emitidas em agosto. O grupo Transportes subiu 0,60% no período e marcou a terceira maior alta do indicador no mês, atrás de habitação e despesas pessoais. 0,96%. No recorte por região, as 11 áreas de abrangência tiveram alta em setembro. A maior variação foi observada em Goiânia, 0,95%. O menor resultado ocorreu em Recife, 0,44%. Para o cálculo do IPCA 15, os preços foram coletados no período de 15 de agosto a 15 de setembro. O indicador refere-se às famílias com rendimento de 1 a 40 salários mínimos e abrange as regiões metropolitanas do Rio de Janeiro, Porto Alegre, Belo Horizonte, Recife, São Paulo, Belém, Fortaleza, Salvador e Curitiba, além de Brasília e do município de Goiânia. Da Rádio Nacional, no Rio de Janeiro, Solimar Luz.
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3: A Rússia lançou um ataque direcionado contra a maior operadora de telefonia móvel da Ucrânia. A ação, que ocorreu por volta das 14 horas e 57 minutos, horário local, intensifica a ofensiva russa contra a infraestrutura crítica do país, visando desestabilizar as comunicações e o cotidiano da população ucraniana. Este incidente marca mais um capítulo na escalada do conflito, com as forças russas buscando impactar diretamente os serviços essenciais. A comunidade internacional acompanha com preocupação os desdobramentos, enquanto a Ucrânia trabalha para restaurar os serviços e mitigar os danos causados.
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4: As águas europeias registraram os meses de verão mais quentes desde o início das medições por satélite, um dado alarmante divulgado. O aquecimento sem precedentes ameaça severamente a atividade pesqueira, com impactos diretos na economia e no ecossistema marinho da região. Cientistas alertam para as consequências a longo prazo dessas mudanças climáticas, que podem alterar permanentemente a biodiversidade marinha e a disponibilidade de recursos pesqueiros. A situação exige ações urgentes para mitigar os efeitos do aquecimento global e proteger os oceanos.
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3: O presidente dos Estados Unidos, Donald Trump, rejeitou um plano proposto pelo Irã para a reabertura do estratégico Estreito de Hormuz. A decisão de Trump mantém a tensão elevada na região, que é crucial para o transporte global de petróleo e gás. A recusa ocorre em meio a um cenário de instabilidade, com o Irã mantendo sua postura sobre o enriquecimento de urânio e os Houthis intensificando ataques contra a Arábia Saudita. A comunidade internacional observa com apreensão os desdobramentos que podem impactar os preços da energia e a segurança global.
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1: Morcegos sempre viram para a esquerda ao sair de uma caverna.

0: Obrigado, filho. Deus te abençoe.
1: Fala comigo, bebê.
0: Falei.
1: Tamo junto. Valeu.
2: Valeu, Rio!
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0: 9:32.
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2: Olá, uma ótima segunda-feira pra você. Eu sou Kleber Salles, hoje é 28 de setembro de 2026. Está entrando no ar mais uma edição do Repórter Destaque. As últimas edições, as últimas informações, melhor dizendo, né, do Brasil e do mundo. Notícias com a nossa equipe de rádio jornalismo. Agora, sempre deixando você muito bem informado. E agora, nesta segunda-feira, para você acompanhar com a gente as últimas informações. Durante os próximos 40 minutos, você vai ficar muito bem informado aqui no nosso Café com Notícias.
3: Nas eleições gerais deste ano, 918 mil brasileiros que vivem no exterior estão aptos a votar. Esse número é pouco mais de 0,5% do eleitorado total. Na última década, o número praticamente dobrou. Em 2014, eram um pouco mais de 354 mil. A maioria mora nos Estados Unidos, seguido de Portugal e Japão. Fora do país, a votação é exclusiva para presidente e vice-presidente. O eleitorado está distribuído por 186 cidades no exterior, onde são instaladas as sessões eleitorais. Elas funcionam em consulados e embaixadas brasileiras, mas também são instaladas em hotéis, escolas e outros espaços. A maioria dos eleitores são mulheres, 57%. Mais de um terço, 38%, tem ensino superior completo. E os maiores grupos por faixa etária são os de eleitores entre 35 e 49 anos. Todas essas informações estão no painel de dados do eleitorado no exterior, lançada pelo Tribunal Superior Eleitoral em julho. Dá para consultar informações por continente, país e cidade, além de dados históricos de comparecimento e abstenção. Por exemplo, desde 2010, o número de abstenções tem ficado sempre acima de 50%. Quem precisar justificar a ausência no exterior pode ir a uma das mesas receptoras de votos ou pelo aplicativo e-título. Da Rádio Nacional em São Luís, Gabriel Correa.
4: O presidente dos Estados Unidos, Donald Trump, rejeitou a nova proposta iraniana para reabrir o Estreito de Hormuz e encerrar a guerra no Oriente Médio. As declarações foram dadas neste sábado na Casa Branca. O Irã havia apresentado a proposta na Assembleia Geral da ONU em Nova York essa semana e poderia reabrir a via para passagem de navios em um prazo de até 7 dias. O ministro das Relações Exteriores do Irã, Abbas Araghchi, disse que se os Estados Unidos concordassem, as duas partes poderiam iniciar negociações mais amplas. Donald Trump foi questionado por repórteres e respondeu que o Irã tem a necessidade de reabrir o Estreito de Hormuz porque estaria sem recursos financeiros, mas ele rejeitou a possibilidade de acordo.
5: Estão rejeitando o acordo deles. Eles querem fazer um acordo onde reabram o Estreito imediatamente porque estão perdendo muito feio, sabe? Você não lê isso ou não vê isso em veículos de notícias falsas. Mas estamos vencendo estrondosamente. Temos controle total do Estreito. Grandes quantidades de petróleo estão saindo de Hormuz. Na noite passada tivemos 29 navios saindo.
4: Também neste sábado, o presidente iraniano Massoud Pezeshkian afirmou que Teherã perdeu a confiança na negociação após rodadas anteriores e conversas interrompidas por ataques militares norte-americanos e que não vê mais uma base clara para chegar a um entendimento com Washington. Ao longo de 7 meses, outras tentativas de negociação, incluindo a assinatura de um acordo em junho, não conseguiram acabar com a guerra iniciada com os ataques dos Estados Unidos e de Israel. Da Rádio Nacional em São Luís, Gabriel Correa.
3: Morreu neste sábado em Goiás o deputado estadual Hamilton Filho, do MDB, em um acidente automobilístico na BR-050 em Cristalina, a 280 quilômetros da capital. O veículo em que ele estava bateu em um caminhão próximo do aeroporto da cidade, onde cumpriria a agenda de campanha para a reeleição. O motorista e um videomaker da equipe foram socorridos e encaminhados para o hospital municipal. As circunstâncias do acidente estão sendo apuradas. Hamilton Filho tinha 41 anos, deixa esposa e 2 filhos pequenos. Ele foi vereador 2 vezes em Anápolis e teve 2 mandatos na Assembleia Legislativa de Goiás. A família aguarda a liberação do corpo pelo Instituto Médico Legal de Lusiânia. O velório está marcado para o Ginásio Internacional Newton de Faria, em Anápolis. O sepultamento, no cemitério São Miguel, também em Anápolis. A Câmara Municipal de Goiânia decretou luto de 3 dias e o governador Daniel

0: Vilela também determinou luto oficial de 3 dias. Por causa do falecimento de Hamilton Filho, o candidato à presidência da República, Ronaldo Caiado, do PSD, cancelou toda a agenda prevista para este sábado. Da Rádio Nacional em São Luís, Gabriel Corrêa. O governo federal vai notificar pela caixa postal do candidato à presidência da República, Ronaldo Caiado, do PSD, cancelou toda a agenda prevista para este sábado. Da Rádio Nacional em São Luís, Gabriel Corrêa. O governo federal vai notificar pela caixa postal do gov.br e por WhatsApp os cidadãos com o CPF registrado em casas de apostas sobre os prazos e procedimentos para a devolução do dinheiro depositado nessas plataformas, as chamadas bets. O anúncio foi feito neste sábado. A medida é para garantir que os usuários tenham acesso direto às informações necessárias para solicitar e acompanhar a devolução do dinheiro. A iniciativa faz parte das providências previstas na medida provisória, editada nesta sexta, que determinou o fim da exploração, oferta e publicidade de bets no país. Segundo a MP, os saldos deverão ser devolvidos em dinheiro, diretamente pelas casas de apostas até o dia 5 de outubro. Nos casos previstos, poderá ser feito por meio de instituições financeiras até o dia 14 de outubro. As mensagens serão enviadas apenas aos usuários identificados na base de dados das operadoras. Ficam excluídos os apostadores que solicitaram a autoexclusão, que é a restrição voluntária de acesso a todas as plataformas autorizadas e que tenham outras restrições regulatórias. A retirada do ar dos sites e aplicativos de apostas acontece a partir do dia 6 de outubro e é uma medida para enfrentar o endividamento das famílias brasileiras, que perderam mais de 60 bilhões de reais apenas no ano passado, segundo dados do Comitê Nacional de Secretários de Fazenda. Da Rádio Nacional em São Luís, Gabriel Corrêa.
1: Com a proximidade do Dia da Padroeira do Brasil, celebrado em 12 de outubro, a concessionária Rio SP, que administra a Via Dutra, publicou orientações para os romeiros que vão passar pela rodovia rumo ao Santuário de Nossa Senhora Aparecida. Aos pedestres, a orientação é caminhar no contrafluxo dos veículos, o mais afastado possível do acostamento da rodovia. É preciso respeitar a sinalização em trechos com obras, evitar caminhar à noite ou em dias de chuva, que são os momentos de maior risco devido à baixa visibilidade. Aos ciclistas, é fundamental usar capacetes, sinalização noturna e roupas que garantam a visibilidade. A orientação é pedalar no mesmo sentido da via. No portal do projeto da Romaria Segura 2026, está disponível uma área de perguntas e respostas, materiais educativos e conteúdos que reforçam comportamentos seguros para quem se prepara para peregrinação. Há também informações sobre a Rota da Luz, um trajeto alternativo para os romeiros que existe há 10 anos. Todos os detalhes da iniciativa podem ser consultados no endereço rodovias.motiva.com.br/RioSP. Da Rádio Nacional em Brasília, Daniela Longuinho. O mês de outubro deve ser marcado pelo predomínio de chuvas acima da média em áreas do sul do Brasil, de Mato Grosso do Sul, São Paulo, sudeste de Minas e Rio de Janeiro, e volumes abaixo da média em áreas das regiões norte, nordeste e centro-oeste. Segundo o Instituto Nacional de Meteorologia, na região norte predominam áreas com acumulados abaixo da média, especialmente em Roraima, norte do Amazonas, sudeste e sudoeste do Pará. Já na região sul, os maiores volumes de chuva devem ocorrer na porção leste do Rio Grande do Sul, com até 200 milímetros. Quanto à temperatura, a previsão para o mês aponta para medições acima da média em grande parte do país, com ondas de calor nas regiões centro-oeste e sudeste. No centro-oeste, são esperadas temperaturas médias superiores a 2 graus do que normalmente é registrado, especialmente na região central de Goiás, incluindo o Distrito Federal e o extremo noroeste de Mato Grosso. No sudeste, as temperaturas mais altas devem atingir principalmente Minas Gerais, onde os desvios podem ser superiores a 2 graus, e no norte de São Paulo. Da Rádio Nacional em Brasília, Daniela Longuinho.
2: Fique ligado, depois do intervalo estaremos de volta no segundo bloco do Café com Notícias desta segunda-feira.
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0: 10h45.
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4: O CSK Moscou preparou uma grande festa para a despedida de Wagner Love no último sábado, em Moscou. O amistoso entre as lendas do clube e os amigos do atacante reuniu 27 mil torcedores na Veb Arena. Wagner Love atuou pelos dois times e marcou 2 gols, um por cada equipe, em uma partida que terminou empatada em 3-3. A homenagem marcou a aposentadoria do brasileiro, anunciada em março, após sua passagem pelo Retró. Pelo CSK, Wagner Love disputou 276 partidas, marcou 132 gols e conquistou 15 títulos, tornando-se o segundo maior artilheiro da história do clube. Após o jogo, o atacante deu uma volta pelo estádio, foi aplaudido de pé pelos torcedores e se emocionou durante o discurso de despedida.
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5: O ex-meia Diego Ribas, ídolo do Flamengo e do Werder Bremen, voltou aos gramados no último sábado para participar do jogo de lendas que celebrou os 100 anos do Werder Stadion. O Werder venceu o Real Madrid por 4-3 e Diego teve grande atuação, deu assistência para um dos gols e marcou o quarto da equipe alemã, sendo muito aplaudido pelos torcedores. A partida reuniu grandes nomes das duas equipes, como Ailton, Naldo, Per Mertesacker, Pepe, Karim Beu, Cambiasso e Makelele. Aposentado desde 2022, Diego disputou 132 partidas pelo Werder Bremen e marcou 53 gols, além de conquistar 2 títulos pelo clube. Ao deixar o campo, recebeu ovação dos torcedores e destacou o carinho especial que mantém com o clube e com a torcida.
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5: Portugal venceu a Noruega por 2-1 pela segunda rodada do grupo A4 da Liga das Nações. A seleção portuguesa saiu na frente e conseguiu segurar a pressão norueguesa em Oslo, em um jogo marcado pelo duelo entre Cristiano Ronaldo e Erling Haaland. Com o resultado, Portugal chegou aos 6 pontos e manteve a campanha perfeita na competição. O confronto também marcou o primeiro encontro em campo entre Cristiano Ronaldo e Haaland pelas seleções. Portugal, atual campeã da Liga das Nações, havia estreado com vitória por 1-0 sobre o país de Gales, enquanto a Noruega vinha de triunfo por 3-2 sobre a Dinamarca, com 2 gols de Haaland. Com a nova vitória, os portugueses abriram vantagem na liderança do grupo A4.
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1: O Foz do Iguaçu venceu o Atlético por 1 a 0 pela quinta rodada da Copa Paraná. O gol da vitória saiu aos 9 minutos do primeiro tempo. Em grande estilo, Tiba marcou um gol olímpico, cobrando escanteio pelo lado direito e colocando a bola diretamente no ângulo. O Atlético tentou reagir principalmente no segundo tempo e chegou a acertar o travessão em outra cobrança de escanteio, mas não conseguiu empatar. Com o resultado, o Foz chegou aos 8 pontos e assumiu a vice-liderança, enquanto o Atlético permaneceu com 6 pontos na quinta colocação.
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2: Alexander Zverev garantiu o título do time Europa na Laver Cup, em Londres. O alemão, número 2 do mundo, venceu o americano Lerner Tien por 2 sets a 0, com parciais de 7 a 6 e 6 a 3, e fechou o confronto contra o time mundo em 13 a 5. Com a vitória, a Europa conquistou seu 6º título em 9 edições do torneio. Zverev foi decisivo pela quarta vez na história da Laver Cup, repetindo o feito de 2018, 2019 e 2021. Antes da partida, a Europa havia ampliado a vantagem com a vitória de Flavio Cobolli e Jakub Mensik nas duplas, resultado que deixou a equipe a apenas uma vitória do título. Como triunfo de Zverev, os dois jogos seguintes, incluindo Carlos Alcaraz x Alex de Minauri, foram cancelados.
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3: A ANEEL, Agência Nacional de Energia Elétrica, anunciou que a bandeira tarifária do mês de outubro será verde, sem nenhuma cobrança adicional na fatura. A mudança encerra uma taxa extra de R$ 1,85 a cada 100 kWh cobrada desde maio pela bandeira amarela. Segundo a ANEEL, o aumento das chuvas no sul e no sudeste elevou o nível dos reservatórios das hidrelétricas, reduzindo a necessidade de acionar usinas termoelétricas, que têm custo de geração mais alto. O sistema de bandeiras funciona como um termômetro dos custos de energia. Quanto menor o volume de chuva, mais cara fica a geração de eletricidade e essa diferença é repassada ao consumidor. Além da verde, existem as bandeiras amarela, vermelha, patamar 1 e vermelha, patamar 2. Esta última, a mais onerosa. Da Rádio Nacional em Brasília, Pedro Lacerda.
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4: O Tesouro Direto registrou mais de 315 mil novos participantes cadastrados em agosto, alcançando quase 36 milhões e 500 investidores. Os dados são do Ministério da Fazenda. O número de investidores ativos, ou seja, aqueles que possuem aplicações, também aumentou e chegou a quase 4 milhões em agosto. Na comparação com julho, o aumento foi de cerca de 24 mil investidores. Já em relação a agosto do ano passado, o salto foi de mais de 21%. A maior parte dos investidores está no Sudeste, com mais de 57% do total. As regiões Sul e Nordeste aparecem em seguida, com 15%. Em relação ao prazo dos investimentos, os preferidos são os títulos com vencimento entre 1 e 5 anos, que concentraram mais de 45% das vendas. Os investimentos somaram 15 bilhões em agosto, com mais de 1 milhão e 300 mil operações. No entanto, a captação líquida teve resultado negativo de cerca de 2 bilhões de reais, já que os resgates e vencimentos passaram de 17 bilhões. Da Rádio Nacional no Rio de Janeiro, Carolina Pessoa.
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3: A Caixa Econômica Federal começou a pagar um novo lote de valores esquecidos do antigo fundo PIS/PASEP. Tem direito ao dinheiro trabalhadores com carteira assinada e servidores públicos que atuaram entre 1971 e 1988, além de herdeiros em caso de falecimento do titular. Quem pediu o ressarcimento até 31 de agosto recebe nesta rodada. O valor médio fica entre R$ 2.800 e R$ 2.900, variando conforme o tempo de trabalho e o salário da época. Esses recursos não têm qualquer relação com o abono salarial pago anualmente. São cotas do fundo extinto em 2020. Para saber se você tem dinheiro a receber, é preciso acessar o portal Repis Cidadão com a conta gov.br nos níveis prata ou ouro, ou consultar pelo aplicativo do FGTS. O pedido pode ser feito no próprio app na opção Ressarcimento PIS/PASEP ou em uma agência da Caixa com documento oficial com foto.

0: O crédito é feito em conta corrente. Quem não tiver conta na Caixa recebe pela Poupança Social Digital no aplicativo Caixa Tem. Os próximos lotes seguem a data do pedido. Quem solicitar até o fim de setembro recebe no dia 26 de outubro. Até outubro, o crédito cai em 25 de novembro e assim sucessivamente até dezembro. Da Rádio Nacional em Brasília, Pedro Lacerda.
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1: Morcegos sempre viram para a esquerda ao sair de uma caverna.

0: Notícia de última hora. Tem alguém lá fora, chorando e batendo na porta. Será que o orgulho em pessoa se arrependeu? Ou foi a saudade que bateu? Um cara com um copo de uísque na mão, cigarro entre os dedos, semblante sofrido, abre a porta e de repente alguém fala:
1: volta comigo.

0: 11:44.
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0: Meio-dia e 38.
1: Temperatura 36 graus.
2: Eu só tenho uma coisa para te dizer.

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1: Morcegos sempre viram para a esquerda ao sair de uma caverna.

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1: Olá, povo querido, Deus nos fez perfeitos, mas a queda humana, o pecado, trouxe uma série de horrores para o ser humano, inclusive para a sua própria vida. Mas mesmo passado milhares de anos após a queda de Adão e Eva, nós ainda hoje sentimos em nosso corpo alguns desajustes provocados pela queda humana. Por exemplo, nosso corpo não foi preparado ou programado para mentir. Então, toda vez que nós mentimos com a boca, o corpo denuncia. Vou dar aqui um exemplo, já falei sobre isso aqui. Uma criança, quando mente, imediatamente ela costuma levar as mãos à boca ou aos olhos, porque o corpo está denunciando a mentira. Nos Estados Unidos, por exemplo, lá a polícia usa o polígrafo, que é uma máquina que detecta a mentira, as reações do corpo diante da mentira. Outra coisa que o nosso corpo não está programado para tratar é com o estresse e com a ansiedade. Toda vez que o estresse ou a ansiedade bate à porta do nosso coração, nosso corpo reage imediatamente com algumas doenças que são arrasadoras para o ser humano. Por quê? Porque não fomos programados para lidar com isso. Aí o nosso corpo não aguenta. O assunto é tão sério que a Bíblia trata sobre isso em vários momentos. Está em 1 Pedro, capítulo 5, quando ele fala que nós devemos lançar sobre o Senhor toda a nossa ansiedade, porque Ele tem cuidado de nós. Jesus também disse, não se preocupem com o dia de amanhã, basta cada dia o seu mal. A ansiedade é sofrer antecipadamente eventos futuros. Então lembre-se, seu corpo não está programado para lidar nem com estresse e nem com ansiedade. Coloque elas diante do Senhor e viva com saúde e em paz. Que Deus te abençoe. E lembre-se, Deus está cuidando de todas as coisas.
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Mude a vida de um animal. Adote um novo membro para sua família. O amor que o animal adotado traz para a vida do tutor carrega diversos ensinamentos. 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

0: Matheus e Cauã.
1: Cara, que moda boa, sensacional.
2: Essa é forte, hein?

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Alô, São Paulo!

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0: língua, ah, só faz barulho, aê, cê tá doido.
1: Cê tá doido.
2: Boa demais.
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0: Valeu!
1: Murilo Rufi.
2: Obrigado, velho.
0: Obrigado, gente. Mais uma vez.
2: Irmão.
0: Muito obrigado. Que Deus abençoe muito sua vida, seu projeto, obrigado sua vocês. Carreira, sua história.
2: Muito feliz, viu? Muito feliz.
0: Que isso,
2: obrigado de coração por tudo.

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0: Cristiano, essa música não falava de amor?
1: Ih, parceiro, a cachaça levou! Coisa linda, Cuiabá!
0: Bom demais!
2: Depois

0: sentimento, Matheus e Cauã.
1: Felipe Rodrigues.
2: Que massa, velho.
3: Deus abençoe muito, muito, muito. Contem.
1: Ô, tamo junto.
3: Vocês sabem.
4: É nóis. Obrigado demais, viu, velho? Deus abençoe vocês sempre, muito, muito mais.

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2: Olha só, falei que

0: Obrigado, Jean.
1: Gostei de ver o povo cantando, né?
0: A gente tem que ter cuidado com as promessas que a gente faz. Joga pra cima!

0: Vale do Henrique e Diego, vale do Denis.
1: É tudo nosso e nada deles.
2: Que delícia, cara.

Ai, minha gente, coisa boa no Nordeste, viu? Só no Nordeste que a gente encontra bode, macaxeira, essas coisas boas de comer. Só que é calor, é bode, é macaxeira.

Por quê? 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Feliz e canto. 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Por causa de quê? De vocês também, né? 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Assim.

Foge comigo, vai.

0: Valeu, valeu!
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0: Boa noite, Uberlândia!
1: Faz barulho aí, Uberlândia, que eu quero ouvir!
0: Que coisa linda, galera!
1: Obrigado!

Pepe, Romário, Cardoso, Birro. 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Lawana. Cadê a Lawana? Vem cá, meu dengo. 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

0: Joga a mãozinha no céu, Manaus.
1: Só tô mandando essa mensagem pra dizer que eu tô com saudade, que eu não consigo mais ficar longe, que essa distância tá me machucando.

0: Aqui só tem negão.
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0: Obrigada! Boa sorte, viu? Sucesso, lugar lindo, você maravilhosa, essa banda incrível.
1: Obrigada.
0: E essa plateia carinhosíssima.
1: Obrigada por nos presentear com a sua presença, viu?
0: Amém.
1: Você é luz, você traz luz. Quem é Chevette Linda, vai dar um grito aí!

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0: é hit, isso é DVD, intuição.
1: Oh, meu Deus, eu amo tanto vocês. Obrigada, minhas amigas, por tudo.

0: Amiga solteira.
1: Morando, moleque.
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